Acorde-nos nesta oração que te oferecemos, llenos de gozo. Cumpre tus promessas, que os homens, ao conhecer tu verdadeira imagem, se convertirão a ti e retornarão a casa. Haz-nos instrumentos de tu amor e tu misericórdia. Te lo pedimos por Jesucristo, nuestro Señor y nuestro Dios, que contigo y el Espíritu